0: assim, ó. Joga a mãozinha lá em cima e bate na palma da mão.
1: Tchau, bora!
0: Tchau, eu vou puxar, eu vou mandar. Ontem te encontrei, você estava tão bonito.
1: Nossa Senhora, Michele!

0: Goiás é mais mesmo.
1: Brinca não, viu, filho?
2: Las 6 horas, 31 minutos.
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5: Las 7 horas, 30 minutos.
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É, gente, é uma música bonita. Você curtiu aí o sucesso do Milionário e José Rico, nossos. Rádio Cerro Corá. Nosso saudoso Zé Rico, né? Com certeza deixou saudade, deixou aí com certeza a sua obra musical, né, gente? Bom dia, bom dia, bom dia! Bom dia pra todo mundo que tá ligado com a gente na sintonia, você de todos os lugares aí, de todos os cantos da nossa querida fronteira, que bom que você tá aí ligado com a gente, hein? Que maravilha que você está sintonizando o nosso som, você meu amigo, minha amiga, você taxista, que tá ligadinho com a gente, motorista de aplicativo, mandar um bom dia pro Joner, taxista, nosso amigo Joner, que tá sempre ligado com a gente, sempre tá ouvindo aqui a programação. Bom dia também, é o meu amigo Maicon, taxista também, bom dia para você que tá aí no aplicativo também, tá dirigindo e tá, né, com certeza dando aquela atenção pra gente aí, muito obrigado pela audiência, tá bom? Você das vans escolares, meu amigo Geraldo, do Geras Van, bom dia, você na Medianeira, no ônibus, aí, né, dirigindo pela cidade e ouvindo nosso som, bom dia. Meu amigo Wagner, alô Wagner, como é que você tá, Wagner? Tá bom, tá ligado?

Eita, pois é, eu parei de fazer mensagem ao vivo, né? Não estou mais trabalhando com mensagem ao vivo agora, tá bom, gente? Você que me pede, tá? Mensagem ao vivo, tá bom? Eu parei já de fazer mensagem ao vivo, não estou fazendo mais, tá bom? É, agora tem outras pessoas que fazem, mas eu particularmente tô trabalhando tanto que eu nem tô tendo tempo de fazer mais, né? Então, mas eu quero mandar um abraço aí para você que gosta do trabalho da gente também como mensagem ao vivo, tá bom? Deixa eu ver um pouquinho quem mais tá ouvindo a programação, deixa eu ver aqui um pouquinho, um abraço para Miguela, um abração aqui também para o Abas ligado com a gente, o Evandro ligadinho, bom dia, bom dia, bom dia. Bom dia também aí para todo mundo que tá sintonizando a programação, curtindo, né? Curtindo aqui o Ali, bom dia para Flávia, bom dia, Flavinha lá no Camel Saad, bom dia para todo mundo que tá ouvindo, meu amigo Carlos, bom dia Ferrugem, é o Marçal, um abraço, bom dia, Sargento Vasques, é bom dia para todo mundo que tá aí junto com a gente, tá bom? Pessoal que tá ouvindo a programação de todos os cantos da nossa querida fronteira, aquele abração, muito obrigado pela audiência, muito obrigado pela sintonia aí, tá bom, gente? Vocês de todos os cantos da nossa querida fronteira, a gente agradece de coração mesmo. Vamos lá então, gente, mandar um abração também aí pros amigos que estão ouvindo a gente, curtindo a programação nas chácaras, né? Lá na Estância Vitória, curtindo a gente também. Aquele abração para vocês aí. Muito obrigado pela sintonia, tá bom? Claudeir tá ouvindo a gente também lá no Jamil Saldanha Dérzi, aquele abraço. Um abraço pro Claudeir. Um abração também aí quem tá ouvindo também lá o meu amigo Roberto Salcedo no São João, aquele abraço, bom dia, meu amigo Valdecir Dutra da Copa Fronteira, aquele abraço, vamos que vamos, gente, trazendo ele, o saudoso Marciano, né? Esse grande artista que com certeza, né? Deixou uma história também na música, né, gente? E é mais ou menos assim que a gente ouve aqui Marciano na manhã. Vamos trazendo?

Esse é o Marciano cantando a gostosa mania. É, e qual é a mania gostosa que você tem aí? Ai, ai, bom dia, gente. Faltam 9 minutos para as 8 aqui no Paraguai, 9 para as 7 no Brasil, né? É, estamos vivendo segunda-feira, né, gente? Esse clima gostoso de segunda-feira. Eita, segunda-feira boa! Ei, como dizia o velho da van, né? Como diz o velho da van. Ei, vidão, é bom, né, gente? Nós estamos vivos, vamos agradecer a Deus, porque estamos vivos, gente. É o maior milagre hoje, é você ter acordado agora de manhã. Então agradeça pela vida, agradeça porque você está vivo. O resto é resto. Se você estiver vivendo, você já tem essa oportunidade incrível de poder fazer tudo melhor, né? Então sempre seja grato a Deus, tá bom? Você sabia que em 1989, Rick Renner gravou uma música? É, isso mesmo. É, gravou a música Me Ajude a Viver, em 1989. Ouça só.

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1: É, gente, é mais ou menos assim, né? Mais ou menos assim. Rick Renders, em 1989, primeiro disco que eles gravaram, a primeira voz era do Render ainda, né? E aí depois o Rick começou a cantar em primeira voz, aí foi misturando, né, gente? E os dois cantam super bem, né, gente? Os dois cantavam, né? Porque agora o Rick já partiu, né? Agora ficou o Render. Mas o Render é um grande cantor também. Só agora vai ter que rever, né? O que vai acontecer. Porque o povo acostumou com o Rick Render, né? De repente, é um baque pra dupla, né? Vamos ver o que vai dar aí agora, o que eles estão preparando, né? Mas vamos que vamos, gente. Vamos trazer um modão, aquele que faz o povo lembrar de coisa boa. Ontem eu visitei também meu amigo Severiano. Ô, Severiano, passei na frente da casa do Severiano. Severiano tava lá, meu amigão, um abraço, bom dia, lá na Vila Áurea. Aquele abraço, lá no Xerogamim. Vamos que vamos, gente, vamos trazer luz acesa. Essa moda é boa demais, hein? Barreirito cantando pra você. Agora falta 4 minutos para as 8 horas da manhã. 4 minutos para as 7, faltando em Ponta Porã.

0: A festa vira um tremelê, hein? É, e vamos que vamos, porque hoje é segunda-feira, né, gente? 8:12 no Brasil, é 7:12. E você aqui, junto com a gente, nesse clima de alegria, de energia positiva. Bom dia, bom dia, bom dia. Bom dia, minha amiga, bom dia, meu amigo, bom dia, Roberto Camargo, na sintonia. Bom dia, Severiano. Tudo bem, Severiano? Tá ligado com a gente? Bom dia, meu amigo Severiano, lá na Vila Áurea, hein?
1: Bom dia, Leixo.
0: Você tá bom?
1: Tô tomando chimarrão aqui com minha boneca e ela quer escutar o franguinho na panela.
0: Franguinho na panela. Falou? Vamos.
1: Capricha pra nós no franguinho na panela.
0: Vamos comer o franguinho na panela.
1: Então. Eu sei que você capricha.
0: Vamos tocar agora.
1: Você é o Aleixo mesmo?
0: Barbaridade.
1: E daí, como é que tá o negócio?
0: Beleza? Tá bom, graças a Deus,
1: amanhã,
0: irmão.
1: Amanhã na inauguração...
0: É, amanhã.
1: Vamos caprichar, vamos lá.
0: Caprichar, então.
1: 4 horas da manhã eu chego lá.
0: Barbaridade. Vamos trazer, então, aí um modão, gente. Modão aí, é, a música boa, hein, gente. Essa aqui é a música do Lourenço e Lorival. É. 65 anos de carreira essa dupla aí. Tem mais agora, já é 67 anos já, né? Tem uns 2 anos que eles gravaram esse disco aí. Vamos trazer, então, franguinho na panela. Alô, Dona Lourdes. Alô, Severiano.

Na panela, modão bom demais, você ouviu aí atendendo o Severiano que pediu, né? Moda boa, hein, gente? Vamos que vamos. É, vamos lá, trazendo sempre os modão pra você, mandar um bom dia também aí pros amigos que estão ouvindo a gente também, curtindo lá na Tornearia Cardoso, nosso amigo Cardoso, aquele abraço, bom dia, dona Sandra no Jardim Planalto também, os amigos do Planalto, aquele abraço, muito obrigado mesmo pela audiência, hein, gente? Vamos trazendo mais pra você que tá junto com a gente, vamos trazendo Leandro e Leonardo, essa aqui é pra você relembrar bons momentos, hein? Brigar com ele. Olha a hora, gente, 7:18 em Ponta Porã, aqui em Pedro Juan Cabaleiro, já são 8:18.

Eita, modão apaixonado, hein? É, gente. Esse aí é o Leandro Leonardo cantando pra você aqui na manhã da sua 91, hein, gente? Vamos trazendo aí agora o Jean Giovanni, é isso? Pediram pra mim aqui, Jean Giovanni, meta o pé na porta, meu Deus do céu, ele tá brabo mesmo, hein? É a música que me pediram aqui, gente. Vamos ver se eu encontro aqui, então. Meta o pé na porta. Rapaz do céu, hein? Texto tá bravo mesmo, hein? Segunda-feira, né? Tem que chegar com o pé direito, né, gente? Tem que chegar pra frente, né? Se falar pé direito perto de uma pessoa que vota na esquerda, ele vai ficar bravo. Vai achar que tá fazendo campanha. Meu Deus do céu, hein? Mas não é, não, gente. A gente tem que começar bem, né? Começar bem aí a semana, começar sempre positivo, porque com certeza é o otimismo que melhora a vida da gente, né? Vamos trazendo aí o Jean Giovanni, atendendo o pedido aí, bom dia para você que tá no bairro da Granja, alô minha amiga Isaura, bom dia meu amigo Robson, já deve estar lá agora no IBGE já, né? Trabalhando já, eita Robson, bom dia, ou vai buscar leite ainda antes de ir para lá? Um abraço pro Robson, ligado com a gente, bom dia! Esse aqui é Jean Giovanni, gente. 8h22 da manhã. 7h22 em Ponta Porã.

É mais ou menos assim, hein? Jean Giovanni cantando pra você, música bonita, hein, gente? Vamos voltar agora lá em 1989, com a Thaíde Alexandre, as avenidas, 8:26, 7:26 em Ponta Porã, mais ou menos desse jeito.

Ataíde Alexandre, gente, nós recordando aqui grandes momentos através da nossa música sertaneja, hein, gente? Vamos lá faturar rapidinho? Vamos lá garantir o leite das crianças daqui a pouquinho. Nós voltamos com mais aqui no programa Aleixo.

0: Modão bom demais, hein, gente? É você ligado nessa segunda-feira, ouvindo o som da 91. Bom dia pro Romizeta. Tudo bem, Romizeta? Como é que você tá, meu amigo? Bom dia, bom dia.
1: Bom dia,
0: cê tá
1: Alex
0: bom?
1: Alves. Uma boa segunda-feira.
0: Amém.
1: Pra você, pra família aí, que sempre Deus tá junto com vocês aí.
0: Amém, graças a Deus.
1: Nós estamos aqui, tô trabalhando, comecei cedo, mexi o doce.
0: Uhum.
1: E estamos aqui. Só ouvindo os modão aí.
0: Vamos que vamos, então. Vamos trazendo mais um, então.
1: Aí o Bruno e Marrone pra nós aí, qualquer um deles.
0: Bruno e Marrone. Vamos mandar um Bruno e Marrone, então, aí. Um Bruno e Marrone pra todo mundo que tá junto com a gente nessa manhã maravilhosa. Mandar um bom dia também pros amigos que estão curtindo a gente, curtindo aqui o som da 91.5 nas fazendas também que ouve a gente. Bom dia. Você que gosta dos modão apaixonado, a gente tá aqui com certeza pra tocar pra você, tá bom? Tocar música nova, música velha, trocar música que o povo gosta, né, gente? Aquela que mexe com o coração do povo, né? Vamos trazendo então aí o Bruno Marrone pra você que tá junto com a gente, curtindo o som aqui da 91.5 da Cerro Corá FM. Vamos trazendo aqui a música Deixa, música apaixonada do Brunão, hein? Segura, moçada, pra você que tá junto com a gente aí, curtindo no Residencial Ponta Porã, aquele abraço, bom dia, amigos do Residencial 2, pessoal bacana também, ouvindo a programação aqui da Cerro Corá, né? Os amigos que nos ouvem também no Planalto, bom dia pra vocês aí, tá bom?
2: Obrigado, valeu.

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0: você, meu amigo. Alô, alô, você, minha amiga. Alô, você que está sintonizado na Cerro Coré FM 91.5. Aquele carinho todo especial para você. Muitíssimo obrigado pela sua audiência. Muitíssimo obrigado pela sua companhia. Para você também que está com a gente aí nos canais Ponta Porã Informa na internet, né? Neste momento, agora, 11:02, 11:02, tá chegando o Caleri aí para se esfregar na minha câmera aí, né? Cuida aí que ele vai destruir tudo aí, olha, passando aí o Caleri, vem Caleri. Vem, Caleri, vem. É, amor, tira o Caleri daí. Quero dizer para você, hoje, dia 28, é, não tem água aqui, Caleri, hoje você dançou, viu? Dia 28 de setembro do ano de 2026, né? Hoje é uma data muito especial para nós, né? Uma data muito especial. Hoje é aniversário da nossa querida e abençoada, salve, salve, cidade de Amambai, né? Amambai completando 78 anos hoje, né? Que legal, que bacana, né? Nesse momento aqui nos estúdios do Ponta Porã Informa, 35 graus. A mínima na madrugada de hoje foi de 25 e a máxima vai ser de 36, 24% de possibilidade de chuva. Então, para você que está aí nos dando o prazer da companhia nesse dia tão importante, nesse dia tão bacana, o nosso abraço para você e eu chamo ela. Alô, alô, Dora Nunes.
1: Dora Nunes, comunicando.
0: Tudo bem com você, esposinha?
2: Tudo bem, Tião. Bom dia para você que está acompanhando o nosso programa. Como o Tião falou, nós estamos aí em várias redes sociais. Você pode escolher aquela que você mais gosta e assistir o nosso programa. Peço também para você começar a seguir o Ponta Porã Informa, né? Nós estamos no YouTube, você pode fazer a inscrição do seu no nosso canal. Também estamos no Facebook e no Instagram. Então você escolhe aí qual que você gosta mais dessas redes sociais e começa a acompanhar o nosso trabalho. Obrigada também você que está com o seu radinho ligado, né? Ouvindo a gente, ouvindo o nosso podcast pelas ondas da nossa querida Rádio Cerro Corá 91.5.
0: Muito bem, né? E eu vou falar para você agora aqui do nosso site de notícias, o pontaporainforma.com.br, o nosso site que é atualizado momento a momento para você e já está inteirão na sua tela, né? Já está inteirão na sua tela, tá trazendo aqui o nosso candidato a presidente, Flávio Bolsonaro, que diz que vai ao debate da Globo e desafia Lula a participar do primeiro turno, né? Desafia Lula a participar do embate antes do primeiro turno. Eleitor indeciso pode definir o rumo da disputa presidencial. Eucalipto ganha espaço na expansão do etanol de milho em Mato Grosso do Sul. O Instituto Nacional de Meteorologia faz alerta para onda de calor em 8 estados. Mato Grosso do Sul está nessa onda, hein? 13 milhões de segurados do INSS ainda não têm prova de vida confirmada em 2026. No caderno Ponta Porã, nós temos aí que o Ponta Porã se classifica em segundo no Campeonato Estadual Sub-17. Menina de 10 anos morre após acidente com corda em árvore em Ponta Porã. PM recupera celular furtado no Paraguai durante ação. Ministra da Agricultura Familiar visita assentamento em Itamaraty ao lado de Vander. PM, Polícia Militar Ambiental realizam fiscalização contra a poluição sonora aqui em nossa cidade, né? Também os aniversariantes de hoje com Dora Nunes. As ofertas tops do supermercado Sol. Guarda Civil de Fronteira atende caso de violência doméstica e PM cumpre mandado de prisão e ocorrência em nossa cidade. No caderno Ponta Porã, no caderno região, PM prende homem por violência doméstica e cumpre mandado de prisão em Antônio João. Proprietário de veículos com placa final 9 tem até quarta-feira para fazer o licenciamento. Confusão em show termina com homem esfaqueado no abdômen Amambai. Eleições 2026. Candidatos ao governo têm reuniões e caminhadas. Aqui no nosso estúdio já estão presentes aqui, né? Já está presente aqui em nosso estúdio. Ó, tem um telefone tocando aí, ó. Aí, ó. Quando o telefone toca e interfere no sistema radial da rádio. Tá, estamos recebendo Aguinaldo Pereira Lima, ex-Aguinaldo Miudinho, 25123, aqui no nosso programa. Nós vamos estar falando aí do mandato de vereador, vamos estar falando do orçamento que entra em fase de votação agora, vem daqui uns dias para a Câmara, vamos estar falando também de política, né? Tudo isso e muito mais aqui no nosso programa, que está no ar, ao vivo na Cerro Coré FM e também no Ponta Porã Informa. 11:06 em Ponta Porã, 12:06 em Pedro Juan, eu volto já.
3: Olá, meus amigos de Mambaia, aqui é o prefeito Sérgio Barbosa, estou passando aqui para desejar feliz aniversário para a nossa população de Mambaia. Hoje, de 28 de setembro, a Mambaia completa 78 anos de vida política, mas muitos antes desse tempo já chegaram aqui. Todos esses bravadores, os colonizadores que chegaram antes de nós, começaram a construir essa cidade que hoje se transformou numa bela cidade, né? Rio Verá, Patrimônio União e hoje a nossa querida Mambaia. Que Deus abençoe todos vocês. Muito obrigado pela cidade que a gente formou juntos, né? Todas as pessoas, independente da classe social, e aqui se formaram as amizades, aqui se formaram os casamentos, aqui se formaram as famílias. Eu sou muito feliz de estar aqui em Mambaia. Dia 28 de setembro é uma data muito especial, inclusive é a data que nasceu a minha filha Juliana, que também comemora o seu aniversário, um dia do aniversário de Mambaia. A Mambaia, 78 anos, uma gente boa, bacana, né? Estou aqui, já fiz muitos amigos e, graças a Deus, a população também me deu a oportunidade de ser prefeito dessa cidade pela terceira vez. Isso me coloca numa condição de ter mais responsabilidade ainda, que eu possa continuar fazendo o meu máximo, que eu possa continuar me doando para que a gente possa ter sempre, olhando para Mambaia, a gente possa ver essa gente bacana, trabalhadora, ordeira, todo mundo feliz, né? 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

0: Muito bem, estamos de volta, Cerro Coréia FM 91.5, canais Ponta Porã Informa na internet. Para você que está aí, muitíssimo obrigado pela sua audiência, muitíssimo obrigado pela sua companhia. 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
1: Queremos mandar um abraço pro pessoal que já está acompanhando a gente aqui, né? Um beijo aí para nossa amiga Vânia Rosita Galhardo, tá mandando bom dia para nós, também pro Agnaldo, desejando feliz semana. Também a nossa amiga, tinha sumido, hein? A Benilda Larrea de Souza, deixou aqui, ó. Uma ótima semana a todos, Deus abençoe grandemente, amém, abençoe nós. Cirlei Rios, minha amiga lá de Sangapuitã, Sanga City, né? O pessoal acompanhando aqui, deixou bom dia, abençoada semana. E ela, né? Nossa amiga Nélida Gomes também mandando bom dia. Você que está assistindo pelo Facebook, pelo YouTube ou pelo Instagram, você pode ir mandando o seu recadinho para ir interagindo aqui com o nosso programa.
0: Muito bem, já estamos recebendo aqui o nosso ilustre vereador Aguinaldo Pereira Lima, né? E vamos, prazer receber aqui, vereador. Você viu, eu coloquei até uma fatiota aqui, ela tá bem aqui e tal, né? Você viu? O cara, você merece isso e muito mais, né? Prazer receber aqui. Como é que está o
2: prazer é nosso, te amas primeiro, tá ligado? Nosso primeiro, quero dizer que é tudo mentira. Eu achava que não, mas é. Levanta, pega um pouquinho.
0: Não posso, eu cuido do equipamento aqui.
2: Tá de sunga aqui, entrevistando de sunga.
0: Mentira.
2: O que tava fazendo ele adora quando eu cheguei.
1: Não deu tempo.
0: Então, vamos começar falando da Câmara, né? Entramos agora no segundo semestre desse segundo, terceiro ano, né? Segundo ano, né? E aí, o que que nós temos de importante para ser discutido nesse segundo semestre, vereador?
2: Hoje, Tião, hoje pela manhã, inclusive, a gente teve uma audiência pública de prestação de contas, né? Do executivo, do legislativo e do Prefeito Porã. E a gente teve lá, nessa audiência pública, a participação do secretário Fabrício Servieri e do pessoal do Prefeito Porã e da Câmara, apresentando os números, realmente trazendo pra gente aquilo que a parte financeira de Ponta Porã vem mostrando nos últimos anos, principalmente com essa, vamos dizer assim, um momento em que todos os municípios do Brasil vêm passando por dificuldade. Ponta Porã não é diferente, sabe? Ponta Porã não é diferente, mas aqui a gente tem um secretário bem experiente na pasta, com toda a liberdade que o prefeito já deu para ele, trabalhar no sentido de realmente organizar as contas dos municípios, e é o que vem apresentando. Embora os números, às vezes, muitas das vezes, não é bem como a gente imagina que ele poderia ser, mas a gente vê que vem diminuindo a parte dos compromissos que tem que cumprir, tem que honrar, tem os empréstimos que o município está fazendo para liquidar o Fonplata, tem a parte também do Focem, que está saindo, que nós não precisamos devolver dinheiro nenhum, que vai ser um grande investimento lá na região sul da cidade. Então, a gente vê, assim, muito próspero pelos números que foi apresentado na manhã de hoje. Claro que tem questionamento, é natural que tenha questionamento. A gente precisa, antes de aprovar isso, temos que ter, Dora, por estar satisfeito pelo número que está ali, por entender que a questão financeira é números, né? Sim. 2 + 2 tem que ser 4, e não 3 e não 5. Então a gente vê com cuidado que o prefeito vem cuidando disso daí, e que a gente, com certeza, tem aí um futuro brilhante, próspero, vindo, se essa finança continuar ajeitada.
0: Tem certas situações também que a matemática ela está mudando um pouco, né? Recentemente, meu candidato a presidente, ele mostrou que a dúzia agora é 10, né? O quilo é 800 gramas. É o que as indústrias estão fazendo aí.
2: É, mas essa maquiagem ela não vem de hoje, viu, Tião?
0: Ah, mas muito tempo, né? Tempo. Um litro de óleo tem 900 ml.
2: O litro de óleo tem 900, tem 700, é. Entendeu?
0: O papel higiênico era 40 metros, agora tem 20.
2: Tem 20. E só vai aumentando o rolo do meio dele lá pra ele
0: continuar. Essa eu não tinha prestado atenção, vou prestar atenção.
2: Vem aumentando. Mas isso aí é até assim mesmo questão de consumo. As pessoas tendem a comprar com os olhos, né?
0: Sim.
2: É, o quilo de sabão em pó, não tem sabão em pó de quilo mais, né? É 900 gramas, 800 gramas, entendeu? Então a gente tem, a gente veio de um costume de comprar as coisas assim. É, mas tem mudado e não é coisa atual, não. Isso é, não é recente, não. Isso é coisa bem...
1: Faz um tempão já que começou isso, né?
2: Na verdade, o costume que nós temos de ir ao mercado fazer compra, ele se deu lá na década de 1980, quando estava uma recessão muito grande. Você recebia um dinheiro, você sabia que o dinheiro dava para comprar hoje isso daqui. Aí nós
0: fazer estoque,
2: né? Comprava de fardo de arroz, fardo de feijão, fardo de
1: já por causa
2: de
1: óleo, que tinha aquela inflação,
2: porque no outro dia não dava mais. O dinheiro não dava mais, entendeu? O dinheiro não dava mais. Aí veio aquela questão de URV, de Real Novo, Cruzeiro Velho, aquela história toda lá, mas a gente já veio com esse costume de ir comprar.
1: Fazer aquela compra do gigante, mês, né? Gigante.
0: Nós temos agora, para entrar na Câmara, vocês votaram a lei de diretrizes orçamentárias, né? A LDO. E agora vocês têm a lei orçamentária que deve vir nos próximos dias para a Câmara. E existe alguma previsão dela aumentar com relação a do ano passado, alguma mudança? Como é que está esse processo aí?
2: Tião, uma coisa que tem que ficar muito clara em relação a isso daí é a nova reforma tributária.
0: Ela é uma
2: caixinha de surpresa. A gente não sabe, a gente está preparado, o município está preparado para essa reforma. É, tanto que a gente conversava com o professor Fabrício e ele falou assim: Ginaldo, a gente já vem há 4, 5 anos fazendo os refis, justamente para poder aumentar o nível na régua, né, na medição da arrecadação própria. Porque isso daí vai fazer a diferença quando cair no regime novo da reforma tributária. Muitos municípios vão perder. Ponta Porã será um dos poucos municípios que não vai ter tanta perda de arrecadação como outros municípios vizinhos aqui vão ter. Mas graças a um trabalho que vem sendo feito. A gente hoje teve a prestação de contas, o orçamento já está na Câmara Municipal, a gente já está olhando, está tentando entender muitas vezes por que os anseios da gente não está sendo contemplado no orçamento desse ano, mas também com muita responsabilidade. O vereador está lá para fiscalizar, ele não está lá para inventar a roda, não. Né? A gente não está lá para inventar a roda, a gente tem que ver aquilo que é possível fazer e saber diferenciar daquilo que a gente quer que faça. O orçamento público é como a nossa casa. A diferença é que quando você está em casa, você quer fazer uma varanda e tua varanda vai ser de 30 metros quadrados, mas o teu dinheiro vai ser de 10, você vai fazer o quê? Você vai fazer uma de 10, ou você vai lá pegar um empréstimo para poder fazer a de 30. E no orçamento público é a mesma coisa, só que muito maior dimensionado, entendeu? As contas são muito maiores, a folha de pagamento é muito maior, essa diferença, ela precisa ser observada, mas tem que ser tratado como a iniciativa privada trata. Não adianta você querer fazer uma coisa que você não tem dinheiro para fazer.
0: É verdade. E você falou, antes dele falar, você falou o orçamento, já chegou a imagem, olha, lá no monitor. O orçamento já está lá na mesa, 2027, ali o orçamentário nosso. Vê como é que
1: é rápido, né? Vamos mandar um abraço aqui, o pessoal está acompanhando a gente pelo YouTube. A Marcele Laís Ornelas está assistindo, colocou Bora Trabalhar. Acho que é Tarci, né? Tarci Xanã, uma coisa. Bora Trabalhar, né? Meu vereador. Eu não quero trabalhar com o Aguinaldo, não. Ele coloca, bora trabalhar, eu tenho uma preguiça. A Carla Bianca também está assistindo a gente, a Nath Nunes, o Evandro Matos, bora trabalhar, melhor vereador de Ponta Porã, o Lucas também assistindo, a Norma Vilar, o Thiago Neiva, nosso amigo, né?
0: O prefeito do aeroporto.
1: Ele colocou aqui, mas conforme uma grande filosofia moderna, é uma sensação de que está caro, uma sensação só. A Milena Aguilheira também está assistindo a gente, a Eliane Vieira, o Thiago colocou, já foi realizado um estudo sobre o impacto que essa nova reforma irá impactar a nossa terrinha? Fez uma pergunta, né?
0: A
1: Cláudia Marques, bom dia, Tião, bom dia, Dora. Aqui pelo Instagram, minha amiga Debe Magalhães, a Débora, também o Alfo Benites mandando bom dia, o Evandro Matos também participando aqui. É, e você que está assistindo, você pode ir mandando seu recado, gente.
0: A gente está falando muito a respeito.
2: Queria só responder um pouquinho a pergunta do
0: Tiago. Por favor, fica à vontade.
2: Na verdade, assim, Tiago, a gente, todas as prefeituras, hoje elas imaginam, estão imaginando uma coisa.
0: Certo.
2: Estão imaginando uma coisa. De claro, de certeza mesmo, a gente não tem. Porque a gente já sabe, né, pelo que se ouve falar da imprensa mesmo, é que isso não vai ser muito positivo para todos os municípios, não vai. Então a gente está simplesmente se preparando com a arrecadação própria, aumentando a arrecadação própria, para que na hora que você fizer a compensação com a nova reforma tributária, você ter ali pelo menos um equilíbrio e continuar o que nós estamos fazendo, porque muitos municípios vão cair. Isso é normal o que vai acontecer, a gente já sabe o que vai acontecer. Agora o que a gente está fazendo é tentando equilibrar para que essa balança fique no mesmo nível.
3: Então, e aí era o meu questionamento.
0: Por que que ela vai afetar alguns municípios e não vai afetar outros?
2: Porque tende muito a arrecadação própria.
0: Tá.
2: Se você,
0: o imposto...
2: A gente terminou um trabalho de 5 anos de aumentando a arrecadação própria. Os outros municípios não tiveram esse mesmo cuidado. Entendeu? E agora, quando eles fizerem o levantamento dos últimos 5 anos, Ponta Porã vai vir com arrecadação boa. E eles não vão poder diminuir isso.
0: Certo.
1: E o que influencia na gestão do município? Essa
2: arrecadação?
1: É
2: fim de dinheiro, Dora. Dinheiro. Os recursos do Estado, da União, engraçado, eles sempre vêm diminuindo. Aumentando, aí que deve estar recebendo menos, entendeu? O Estado do Mato Grosso do Sul, ele passou aquela questão do MS Gás, do gás que passou, deixou de passar no Estado. Isso tirou.
0: Foi um absurdo.
2: Um grande recurso do Estado do Mato Grosso do Sul. Isso reflete direto aqui. Tanto que a porcentagem que o município de Ponta Porã recebe é maior do que 5 anos atrás. Só que o dinheiro numeralmente é menor. Por quê? Porque deixou de arrecadar, e assim é com o governo federal. Quando nós elevamos aqui a cobrança, quando nós elevamos aqui a arrecadação própria do município, não é que nós elevamos a cobrança, não. A gente passou a receber mais, a gente fez mecanismos mais eficientes para a cobrança. Para você ter uma ideia, agora nós estamos com refis, pagamento à vista, dividido em 3 vezes. Isso vai fazer com que a arrecadação do município suba, daquelas pessoas que não vinham pagando. E esse é um exercício que tem sido feito nos últimos 5 anos. Então você já consegue trazer a reflexão disso para cá melhor. E isso daí, a hora que vier a reforma tributária, eles vão ter que ver, ó, peraí, o município vinha recebendo isso com mais isso, então ele não pode receber menos do que isso. Então é o que vai fazer. Agora, os outros municípios que não tiveram essa mesma
1: cuidado,
2: expertise, perspicácia, vai ter dificuldade, porque cada município é uma especificação, uma especificidade diferente, cada município tem uma realidade diferente.
0: É verdade. E aí nós temos aí agora, vamos falar a respeito das eleições, né? Nós temos aí esse processo importante eleitoral, em que a nossa cidade, como acontece em todas as eleições, além de nós termos os candidatos locais, no caso aqui o nosso Hélio Pelufo, nós temos aí os candidatos que vêm fazer o seu trabalho aqui, que ajudou o município, e sem dúvida nenhuma, ninguém ajuda ninguém de graça, né? Você ajuda e chega na frente, você tem que ter um retorno. E aí, como é que está o vereador Aguinaldo Pereira nesta eleição? Como é que você está? Como é que está o seu trabalho? Quem que você está
1: apoiando?
0: Fala para nós a esse respeito aí,
2: então,
0: por favor.
2: Tião, quero agradecer a pergunta
0: fala igual o Capitão Contar, essa pergunta é muito boa.
2: Essa pergunta é muito boa, Tião.
0: Eu
2: admiro a sua inteligência.
0: De vez em quando eu acerto um na vida.
2: Primeiro que eu quero dizer o seguinte: a questão de candidato local não significa nada.
0: Sim.
2: Isso não significa nada. Até porque o candidato local é local aqui, não é local em Dourado, não é local em Mambai, não é local em Aramoreira, não é local em Antônio João, não é local em Bela Vista, não é local em lugar nenhum, a não ser Ponta Porã. E aí ele não pode receber voto naqueles municípios lá? Primeiro começar por aí.
0: Certo.
2: A gente tem que trabalhar com muita responsabilidade. E eu estou apoiando Paulo Corrêa. Paulo Corrêa em Ponta Porã. Por que Paulo Corrêa? Porque tem uma caminhada muito longa com o município de Ponta Porã. Paulo Corrêa, todos os momentos de dificuldade de Ponta Porã, ele teve presente. Talvez pelos 8 mandatos que tem, a experiência dele, a serenidade com que ele resolve, e a gente precisa, Dora, de pessoas que vão à frente e que resolvam as coisas pra gente. Eu não quero tapinha nas costas, não. Eu não quero ser o candidato da minha cidade, não. É isso, não significa nada. Eu quero ter representatividade. E a gente se sente representado pelo Paulo Corrêa. Essa é a diferença de estar com o Paulo Corrêa. O Paulo Corrêa vai ser um dos mais votados do estado. Mas por quê? Por causa dos lindos olhos verdes? Não, ele nem tem olho verde. É pelo trabalho que ele faz. E vamos lá, assim, se você olhar, 8 mandatos não é à toa que está lá.
1: É.
2: Não é à toa que está lá. Então, a gente precisa disso. A gente precisa de pessoas de postura, pessoas que tenham realmente o olhar para a cidade que a cidade precisa. Pronto, nós temos candidatura local. Está tudo certo. O candidato local aqui, se ele tiver muito dentro, certo com o que está fazendo, ele pelou, hoje é um cara de 30 mil votos em Ponto Porã.
0: Eu falo nisso também.
2: 30 mil votos em Ponto Porã. E vai ter isso. E os outros 30 mil, Tião, que nós temos, nós só estamos canalizando para esses outros 30 mil ir para as pessoas que contribuíram com o Ponto Porã de algum jeito, Dória. Simples assim. Não estamos tirando voto de candidato local, não. Pelo contrário, onde tem, onde é dele, tá lá e deixa que... E vida que segue, vida que
1: Porque
2: segue.
1: Na verdade, né, Agnaldo, quem escolhe um candidato... Eu sempre falo assim, quando você escolher um candidato, não adianta, você não muda a visão daquela pessoa. É muito difícil.
2: É muito difícil.
1: Porque eu acho assim, na hora que abre as cartas ali, eu já falo, eu vou votar nesse, eu vou votar nesse. E você me convencer de votar ao contrário é muito difícil.
2: Mas essa aqui é uma semana crucial. Aí eu quero falar com você que está assistindo a gente. Defina seu voto. Olha realmente os candidatos. Ouve o que o Agnaldo está falando, ouve o que o Tião está falando, ouve o que os agentes políticos estão falando para você, porque ninguém está indo pedir voto para você que não tenha, com pessoas que não tenham compromisso com Ponta Porã. Agora é a hora do agente político sair para a rua realmente, agora é o momento. E eu falo para você, quando eu falo do agente político, eu falo dos vereadores. O vereador, ele é o político, o contato epidérmico com a população é com o vereador. Então a gente sabe realmente quem é que está ajudando Ponta Porã. Quem é que teve momentos de dificuldade de Ponta Porã para estar ajudando. E foi efetivo.
0: Eu sempre gosto de comentar esse respeito, porque eu já tive, hoje é aniversário de Amambai, eu já tive a oportunidade, o prazer de ser vereador naquela cidade, que na nossa época, o prefeito colocava todos os vereadores num balaio e vendia para um ou para outro, você tinha que apoiar aquele que o prefeito queria. E de uns tempos para cá, as coisas mudaram. A gente vê aqui, por exemplo, a gente vê o Agnaldo que conseguiu com o Nelsinho Tradi, que seria o meu candidato a senador, inúmeros asfalto, inúmeras, se você pedir, o Nelsinho mandava a emenda para fazer as fotos, você vai lá, conversa com o Beto Pereira, o Jalasca, conversa com o Beto Pereira manda uma emenda, conversa o Edinho do PT, conversa com o Vander, conversa com a Camila, então os vereadores hoje, eles têm uma liberdade de apoiar quem eles querem e trazer recursos para nossa cidade, diferentemente de lá atrás, e isso é muito importante, né?
2: Eu vou falar para você uma coisa, Tião, isso aí é uma visão que o próprio prefeito Eduardo tem e é importante a gente salientar isso daí, que é responsabilidade.
0: Sim.
2: A gente precisa entender, sabe o quê, Eduardo? Que a eleição ela não é municipal agora, ela é uma eleição de Estado. Eleição de Estado. E nós temos compromisso com pessoas que tiveram compromisso com o Ponto Porã, é claro que nós temos. E aí, não adianta todo mundo querer apoiar um candidato, não é isso, não se trata disso. Se trata da gente cumprir os compromissos que a gente já fez. As pessoas que como você muito bem disse no início, a pessoa ela ajudou Ponto Porã, ela espera, claro que espera.
0: É.
2: Claro que espera. Agora é o período, agora é o momento de se discutir a eleição. E aí quando você vai discutir a eleição, você vê quem que ajudou Ponto Porã. Esse. Como você paga essa conta? Colocando
0: votando,
2: pessoas para ajudar. É. Colocando
1: a gente para ajudar. Até para vir mais recursos depois.
2: Até para vir mais.
1: Né?
2: Eu estou apoiando o Paulo Corrêa como deputado estadual. Deputado federal, eu estou ajudando 2 deputados federal, estou ajudando o Beto Pereira e estou ajudando o Dagoberto, pessoas resolutivas, pessoas que me receberam em Brasília e me colocaram na frente de ministros, de ministérios, junto com o senador Nelsinho Tradi, abriram as portas para muitas coisas que nós estamos discutindo em Ponto Porã. Nós estamos discutindo aeroporto internacional, nós estamos discutindo Porto Seco, nós estamos discutindo rota bioceânica, nós estamos discutindo uma série de situações que se nós não tivéssemos o apoio dessas duas personalidades, Paulo, Beto Pereira e Dagoberto, nós não teríamos. E foram despachos, eu falo assim, aprendi isso com o Nelsinho, despacho suvacal. Pega o problema, põe debaixo do braço e vai para resolver. Não é só a quest, não, porque tem os quest, que vai lá, conversa, é a melhor conversa do mundo, Dora.
1: Sim, mas...
2: Quando você saiu de lá, ele vira a página.
1: E aí, próximo.
2: Próximo. É ruim isso aí.
1: É
2: ruim isso aí. Por isso que muitas vezes as pessoas conhecem o meu jeito de trabalhar. A pessoa chegou com um problema para mim, eu já pego meu telefone na hora e tento resolver. E falo para ela o seguinte: quem já foi atendido por mim sabe. Me conta amanhã se deu certo. Não vai sair
0: daqui.
2: Dá um
0: feedback, né?
2: Me dá o feedback, porque eu vou achar que aquela telefonema meu resolveu. E se não resolveu? Eu só vou saber se ela me falar de novo. E não tem problema de procurar um, procurar dois, procurar três, e eu sou assim. E eu me identifico com Paulo Correia, com Beto Pereira, com Dagoberto por conta disso.
0: Certo.
2: Me identifiquei com o Nelsinho por conta disso, porque são pessoas que realmente resolvem.
0: É, e eu tinha proposto votar no Nelsinho por causa das emendas, das coisas que ele... Que foram mais de 40 milhões, não foram mais ou menos isso?
2: 190
0: milhões. Olha aí, ó, você veio pra cá. E aí a gente fica triste da decisão que ele tomou de deixar todo mundo na mão, né?
2: Não é motivo de se deixar triste, Tião, porque eu vou falar pra você uma coisa. Quando você fala em projeto de Estado, muitas vezes... Você tem que cortar na carne. A discussão, ela deixa de ser pessoal.
0: Sim.
2: Deixa de ser pessoal. O Reinaldo é um projeto importante e interessante. E não caberia duas candidaturas dentro do mesmo grupo, nossa. Três, no caso, seria. É. Entendeu? Então, houve ali um entendimento de que poderia o Reinaldo ser o candidato a senador, e o Nelsinho compunha com ele a primeira suplência. Que tá tudo certo, tá combinado, vamos continuar trabalhando, o Nelsinho já sabe como que abre a porta e o Reinaldo tá indo para lá e acabou. Tá tudo certo, faz tudo parte do...
1: Um auxiliando o outro,
2: né? Um auxiliando
1: o
2: outro. E quem vai ganhar com isso?
1: A população.
2: Cara, a população do estado do Mato Grosso do Sul, não tenha dúvida disso, Tião. Não tenha dúvida disso. Corta meu coração. Você sabe o quanto nós trabalhamos, sim, inclusive você, quanto todo mundo aqui no Ponta Porã trabalhava e foi no momento em que o Nelsinho pediu o nosso apoio. Nós estávamos todos prontos para atender ele.
0: Agora, tu foi também, voltando à questão do Nelsinho Trado, não foi uma questão estratégica, porque ele ficou nesse partido que ele está. E ele ficando nesse partido, muitas coisas criaram dificuldade para ele. Aí ele ficou sem um grupo político, vamos dizer assim, para...
2: Tá... O grupo político do Nelsinho é o grupo político do Riedel.
0: Então,
2: é o mesmo grupo político.
0: Então, isso que eu estou falando.
2: E nesse grupo político não comportava três candidaturas. É isso aí. Olha. Aí o que o Nelsinho teria que fazer? Sair candidato sozinho.
0: É.
2: Ele não poderia estar num santinho com Paulo Correia, num santinho com Beto, não poderia estar. Então não existe isso daí, Tião.
1: Fica difícil. Eu quero mandar um abraço, quem está assistindo o programa é ela, né? Minha amiga Luciana, beijo pra você.
0: Alô, Lu.
1: A Lu que ama gatinho.
2: É a minha Lu.
1: Oi,
2: sua linda.
1: A Lu do Aguinaldo, A Luciana já é um beijo pra você, Luciana. A Cláudia Marques também.
2: Você falou em gatinho, deixa eu te contar um negócio. Antes de terminar aqui. Eu tô numa missão e hoje à noite
0: Não tem como um gatinho.
1: Você vai correr atrás de um gatinho.
2: Não, acompanha na rede social, Nós estamos com 9 gatos em casa.
0: Meu Deus, legal.
2: E aí eu tomei a decisão que estão fazendo muita bagunça dentro de casa.
1: Você vai fazer um gatil?
2: Hoje à noite eu já ergui as ferragens ontem lá em casa. Hoje à noite eu já vou forrar tudo ele. Ele ficou um gatil de 3 metros quadrados.
1: Nossa, meu sonho. Fora que deixa uma segurança.
0: Nós fizemos, comprei as casinhas, tudo. Fiz um negócio lá no fundo, tudo de casinha, tudo pra subir e descer. De vez em quando eu vejo o Juca lá, cara.
2: Não, mas tem que fazer
1: com o gatil. É a segurança.
2: Hoje eu tô fazendo.
0: Vou ir lá ver.
2: Até janelinha. Vai pedir me ajudar, né?
0: Não, eu posso trabalhar. Não posso trabalhar, não.
1: Quem tá assistindo também que vai ajudar o Aguinaldo é Yasmin. Acho que vai ajudar, né?
2: E aí, hoje era pra me ter ontem, aí eu peguei no grupo da família e falei assim, gente, quem puder fazer compromisso de vir ajudar o pai hoje, que o pai quer erguer toda essa casa hoje.
1: Sumiu todo mundo, ninguém.
2: Só que aí eles chegaram lá, já era bem mais tarde, achando que eu tinha feito. Terminou, falei,
1: não.
2: Vou fazer quando todo mundo estiver junto.
1: Quem tá assistindo a gente também, nosso amigo Fernando, falou que o Aguinaldo sempre ajuda, né?
0: A Olimpíada de Foguete.
1: Também aqui a Eliane Vieira, a Vitória Dias, colocou bom dia, atenta às informações. Quem mais aqui? O Sebastião Ferreira, bom dia. Eu sou o Sebastião de Amambai. A Marcelina.
0: Se eu não me engano, é o Tião lá da Veneza, que era da Veneza.
1: A Marcelina Ornella colocou meu vereador. O Lucas Ortiz também veio. Cidade minha avó mora, não entendi. A Carla Bianca, Michel Contador Digital. Também aqui a Ana Maria da Silva, ela está acompanhando a gente lá de Cidrolândia, obrigada. O Romualdo Vieira, a Idione Macena também, nossa amiga Edna Carminati, que passou por aqui bem rapidinho. A Érida Marques também participando aqui, a Milena Aguilheira, vote certo, vote Paulo Correia. A Tarsi colocou Beto, né? pessoal mandando recadinho aqui, quem mais aqui? A Eliane Vieira colocou, é meu candidato, né? E o pessoal lembrou aqui do Nelsinho também, o Fábio Leite Quintana. Bom Fábio dia, Quintana. Dora e Tião, parabéns pelo programa, um abraço pro vereador Aguinaldo, bora obrigado. Trabalhar, né? Bora trabalhar. E deu risada, ó, ele deu risada.
2: Esse é folgadão. É.
0: E aí entramos na questão, lógico que aí você vai na chapa completa que tá aí, tipo Riedel, Reinaldo, Contar e tal, como é que é?
2: Eu dividi a minha equipe, em dois deputados federais. Então eu estou ajudando o Beto Pereira e o Dagoberto. E todas os dois grupos que a gente criou é Paulo Correia, todos são Reinaldo, todos são presidente Bolsonaro e todos são Eduardo Riedel. Segundo voto, eu estou deixando mais à vontade. Eu acho que assim, as pessoas, os candidatos, eles precisam se colocar como candidatos.
0: Sim.
2: Né? Ele precisa ter talvez uma ligação pra gente, olha, e o Contar não fez isso, então nem sabe que eu existo, então pra que eu vou ajudar uma pessoa que não
0: o Contar é complicado, é. Ajudamos ele pra deputado, aí fomos lá fazer uma visita, ele pôs a mão na porta assim, entendeu, nós na porta. Ai, é complicado.
2: Tá bom, tá tudo certo. Isso, não tô fazendo campanha contra, nem nada, simplesmente eu tô deixando, você fica à vontade, quem fica à vontade com seu segundo
1: porque
2: voto.
1: Porque todo mundo vai se sentir valorizado
2: meus dois votos seriam Nelsinho, Trade e Reinaldo.
0: Sim.
2: Pronto, os dois estão juntos, então tá resolvido meu voto lá, o segundo voto fica à vontade.
1: Eu e o Tião, a gente foi super procurado.
0: Sim.
1: É porque nós temos muitos votos, sim. Né? Eu e ele.
0: Então, assim, e a gente nunca se acerta em quem votar.
2: Pois é, então vocês têm que ouvir eu. Deixa eu entregar a colinha pra vocês.
0: Olha, tá? A única coisa que nós se acertamos foi no deputado estadual. Nós somos
2: Paulo Corrêa.
0: Nós somos Hélio Pelufo. É. Olha, você vê a
1: mas
0: democracia.
1: A gente gosta muito do Paulo Corrêa. É. Por exemplo, se não tivesse o Hélio e a Paula não saísse, porque a gente achou que a Paula ia sair. A gente já tinha falado pro Hélio que a gente ia apoiar a Paula, sim, né? Aí a Paula não saiu, aí saiu o Hélio, aí... Se não sei isso, a nossa opção era o Paulo Corrêa, que a gente gosta muito dele. Onde ele vê? Inclusive, você sabia que o Paulo Corrêa já trabalhou de repórter?
0: É verdade, na Ponte Porã em Forma. Ele foi repórter por um dia.
1: Lá em Campo Grande. Eu fiquei sentado lá.
0: Duas vezes. Foi um dia que teve o lançamento das obras, que eu fui entrevistar ele. Ele falou: me empresta um pouquinho teu microfone aqui. Isso aí ele saiu entrevistando a prefeita de Jardim, o prefeito de Cidrolândia e tal.
2: Paulo
1: trabalhando.
0: E depois, outro dia, eu estava entrevistando. Ele pegou e falou, você já foi entrevistado? Eu falei, não, porque foi então sendo aqui.
1: Eu estava
0: ao vivo, né?
1: O Paulo recebeu a gente no gabinete, deu café, deu água, atendeu a gente.
0: Mas a gente acredita.
2: Você viu que tem uma mesinha do lado dentro do gabinete dele, tem uma mesinha branca do lado, assim?
1: Sim.
2: Tem uma árvorezinha do lado, aquela mesa é minha, eu despacho lá.
1: Você despacha lá. Ó, vou mandar um abraço pra Estela Jorge, Elisandra, colocou bom dia, parabéns ao nosso prefeito Aguinaldo, ó, tá profetizando aí. Manuel Martins colocou bom dia a todos, Itamaraty acompanhando o programa, sempre um abraço, Aguinaldo. Gostei da fala e também de sua atuação muito top frente à Câmara Municipal.
0: Aí, agora já, essa questão de eleitoral tá definido, né? E a gente, vamos falar lá da Câmara. A Câmara de Vereadores, ela tem um negócio que eu acho esse negócio do mandato de um ano bastante complicado, porque na hora que o presidente começa a pegar gosto para coisa, o mandato acaba, né? E nós vamos ter aí, final do ano, já estamos 3 meses da eleição de novo, né? Setembro, outubro, novembro e dezembro. Aí, qual que é a sua postura com relação à eleição? Porque você fez um acordo lá atrás, foi presidente no primeiro ano. No segundo ano cumpriu-se o acordo para apoiar o Gelson. E qual que é a ideia? Vocês têm um compromisso com algum outro vereador? Como é que está a Câmara?
2: Não, eleição todo ano ela tem que ser conversada, né?
0: Vocês não fazem um acordo lá atrás e trás?
2: Não. Isso é conversado. Se é o presidente que está de plantão lá, ele tem que ver se o trabalho dele foi realmente correspondente àquilo que se propôs a fazer, e convencimento, tudo é novo, isso aí com certeza. O Gelson tem feito um bom trabalho, não tenho dúvida disso, mas tem mais gente que quer ser candidato, entendeu? Tem, e tá tudo certo, entendeu? Só que o momento de discutir isso eu falo para as pessoas,
0: depois, não vem discutir isso. Agora,
2: não
0: agora.
2: Vem discutir isso lá em dezembro, não vem discutir isso agora não, que vai sangrar, entendeu? Deixa passar a eleição, lá na frente convence o presidente Gelson convencer os colegas lá e vai ser ele de novo, e se não convencer vai ser um outro, pode ter certeza que isso aí não vai ter briga para isso, entendeu? E isso que tem que ficar claro, não tem briga.
0: Por mais que tenha assim, discussões nas eleições da Câmara ponto por ano, nunca nós tivemos uma briga séria assim, né?
2: E quando tem, ela é no momento que tem que ter mesmo. Eu falo para as pessoas assim, o momento da campanha é o momento de você discutir o preto, o branco, o gordo, o amarelo, a cor, se é vermelho, se é verde, é agora. É agora. Acabou esse período aqui, para com essa briga de discussão de direita, esquerda, de preto e branco, para com essa briga e vamos trabalhar para você ter um estado, um município, um país para você administrar. E uma Câmara Municipal é igual. Então, lá no momento do dia 15 de dezembro, 15 de novembro a 15 de dezembro, que é o período da eleição, da candidatura, quem é candidato, quem não é, ali é o momento de discutir isso aí. Se começar a discutir agora, coitado do Gerson, vai sofrer isso.
0: Chega lá, o potro chega cansado lá.
2: Cansado.
0: Muito bem, Aguinaldo, eu quero agradecer, desejar sucesso para nós nessa eleição aí, que nós possamos, como eu vi aqui, eleger o nosso presidente Bolsonaro, depois de tanta... A gente vai ter que votar no medo, qual que você acha o menos corrupto, né? Porque os dois não valem nada, né? Mas a gente tem que escolher, já que a gente da direita, tem que votar no cara da direita, né? Então, e deixar para suas considerações finais, por favor.
2: Tião, eu quero agradecer as pessoas que estão na audiência, as pessoas que seguem o vereador Aguinaldo, que têm acompanhado a gente, principalmente nessa questão da eleição aí que está se avizinhando no próximo domingo. Quero pedir para você, faz uma reflexão agora. E se você acha que a gente tem razão no pleito que nós estamos fazendo, nós estamos falando, pega agora teu telefone, tira uma foto da colinha, pega aqui no meu Instagram, no meu WhatsApp tem ali a colinha que a gente está trabalhando, e pede voto para alguém. Essa é uma semana crucial para você fazer isso. Mas faz isso agora, depois que terminou a entrevista aqui, você vai lá, pega o WhatsApp e manda pedindo 3, 4, 5, 6 pessoas que você fizer isso daí, com certeza vai fazer diferença. A semana é crucial para isso e eu estou pedindo para você, faça isso, pega seu telefone, manda um WhatsApp pedindo apoio para aquelas pessoas que estão acompanhando a gente. Você que está na audiência aqui, que está na audiência, porque a gente também enviou o link para as pessoas acompanharem que nós estamos conversando com vocês. Quero mandar um abraço especial para Lu. Amor, te amo, sua linda. Tô chegando em casa já e eu termino esse gatinho hoje.
0: isso é verdade, não é promessa política, não.
2: Não, eu vou pôr lá no time-lapse da cima ver. Pai, pensa na mansão que eu tô fazendo pros gatos. Quero agradecer todos os colaboradores, as pessoas que estão me ajudando nessa caminhada. Paulo Correia, Beto Pereira, Dagoberto, Reinaldo, Rídeo e Flávio. A gente precisa, nesse momento, realmente se juntar, deixar um pouquinho essa semaninha aqui. Não, eu vou apertar um pouquinho mais você, até porque... Quero convidar Tião, quero te ver inclusive lá, quero ver a Dora lá. Quinta-feira a gente vai fazer uma reunião pro Paulo Correia, 19 horas na ABB. Você que está na sintonia é meu convidado. Vamos vestir camisa verde e amarela e vamos lá, porque nós somos brasileiros, nós precisamos, não vamos desistir, nós precisamos realmente fortalecer o movimento para o Brasil, para o Mato Grosso do Sul e para Ponta Porã. Então eu falo assim, Paulo Correia me representa. Então não tem por que eu não, no momento de que ele está precisando, eu não estender a mão. Se tem uma coisa que eu aprendi com o Nelsinho Tradi, que gratidão ela não prescreve. Então você tem que ser grato com quem te ajuda. E eu tenho isso aí dentro do meu coração, faço isso de maior grado para mim fazer isso daí, é poder retribuir alguém que de alguma maneira... de algum jeito, ajudou a mim, ajudou a minha cidade, ajudou o meu estado, e eu tenho isso muito, muito, muito mesmo impregnado dentro do meu coração, no desejo de ver o Paulo Correia entrando para mais um mandato para olhar ponto por ano.
0: Ok, nós vamos para o intervalo comercial na

0: antes desse tempo, já chegaram aqui. Todos esses bravadores, os colonizadores que chegaram antes de nós, começaram a construir essa cidade que hoje se transformou numa bela cidade, né? Rio Verá, Patrimônio União e hoje a nossa querida Mambaia. Que Deus abençoe todos vocês. Muito obrigado pela cidade que a gente formou juntos, né? Todas as pessoas, independentes da classe social, e aqui se formaram as amizades, aqui se formaram os casamentos, aqui se formaram as famílias. Eu sou muito feliz de estar aqui em Mambaia. Dia 28 de setembro é uma data muito especial, inclusive é a data que nasceu a minha filha Juliana, que também comemora seu aniversário, um dia do aniversário de Mambaia. A Mambaia, 78 anos, uma gente boa, bacana, né? Estou aqui, já fiz muitos amigos e, graças a Deus, a população também me deu a oportunidade de ser prefeito dessa cidade pela terceira vez. Isso me coloca numa condição de ter mais responsabilidade ainda, que eu possa continuar fazendo o meu máximo, que eu possa continuar me doando para que a gente possa ter sempre, olhando para Mambaia, que a gente possa ver essa gente bacana, trabalhadora, ordeira, todo mundo feliz, né? Então, a Mambaia, 78 anos, você mora aqui no meu coração.
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0: Muito bem, hora certa para você que está aí com a gente agora, 11 horas e 54 minutos, 12 horas e 54 minutos, né? Para você que está aí nos dando o prazer da companhia, muito obrigado mesmo. Eu vou vir aqui agora para falar com você, para a gente trazer aqui, antes de trazer, vamos falar do Sol, né? 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Chegou a hora e a vez agora do momento dos aniversariantes. Saiba que é muito bom ter você na nossa audiência.
1: Parabéns, parabéns, parabéns para você.
0: Parabéns, feliz aniversário, muitos anos de vida. É o que nós desejamos para você nessa data importante. Já está aí na sua tela a Thaís Silva. Alô, Thaís, parabéns, feliz aniversário.
2: Parabéns também para Nádia Neves.
0: Parabéns aí ao Robert Benites, aquele abraço.
2: Felicidades para o Rafael Mota.
0: Parabéns a Miguela Jimenez Morales.
2: De aniversário hoje, a Rosalina Bugarelli.
0: Parabéns aí ao Victor Piantoni. Aquele abraço, meu amigo.
2: Parabéns também para o Alex Derzi Rezende.
0: Olha, o Alex tá lá na muralha da China, hein, cara? Que bacana. Aquele abraço, Alex. Tá sumido, hein, meu irmão? Aí, de novo, alô, Bete Saldanha, na cidade de Amambaia, aquele abraço a Bete, parabéns, feliz aniversário, amiga.
2: Parabéns para Cida Brás.
0: Parabéns aí a Cleidiane Pux, ela que está lá em Aparecida do Norte, aí Aparecida, aquele abraço.
2: Parabéns para Dani Martins.
0: Parabéns aí a Iraci Fernandes.
2: De aniversário hoje lá em Amambaia, o Deodósio Zagonel.
0: Grande Deodósio, amigão da gente das antigas lá em Amambaia, aquele abraço, hein? Parabéns também a Eliane Elaine Siqueira.
2: Parabéns para o Heraldo Ferreira.
0: Também na cidade de Amambaia, grande acordeonista. Parabéns a Esther Link.
2: Parabéns para Leonice Pereira da Silva.
0: Parabéns aí ao Cleibson Marques. Ele não tá olhando para foto, hein?
2: Parabéns para Isabela Bortoli.
0: Parabéns a Lourdes Margarete Lopes Benites.
2: Parabéns para Mabel Barbosa.
0: Parabéns a Marlene Nunes.
2: E finalizando, os parabéns vai para o Miguel Quadra.
0: Grande Miguel Quadra lá de Amambai também, né? Por falar na cidade de Amambai, né? Por falar na cidade de Amambai, hoje eu quero aqui fazer um registro, especial, né? Hoje eu quero fazer um registro especial. Hoje a Amambai está completando aí 78 anos, né? E eu participei do aniversário, se eu não me engano, 47 ou 48 anos de Amambai, né? Durante muito tempo nós moramos ali, participamos do aniversário, participei da rádio lá da transmissão do primeiro desfile do aniversário da cidade, do primeiro evento que a rádio fez de futsal, de futebol de campo. Realmente foram ali 22 anos lá em Amambai, assim, de muita alegria, de muita satisfação. E foi um momento importante. A gente tem um carinho, tem um respeito muito grande para Amambai. Então hoje eu quero parabenizar todos os amambaienses, todas aquelas pessoas que gostam, que amam de Amambai. Comemora essa data importante, o aniversário de uma cidade, é um momento muito legal. E a gente fica muito feliz em poder compartilhar isso com todos os amambaienses. Receba o meu carinho, o meu abraço e o meu respeito aí a todos da cidade de Amambai. Falei? Tocou a musiquinha, é hora de dizer, foi muito bom ter você aqui, Dora Nunes.
2: Obrigada, Tião, obrigada a você que sempre está participando. A semana está só começando, gente, essa semana está recheada de entrevista super legal aqui para você, sempre a gente levando um assunto que movimenta a nossa fronteira. Um beijo para você, eu espero você amanhã, terça-feira, 11 horas, aqui no Ponta Porã Informa.
0: É verdade, nós teremos aí uma semana bastante cheia, né? Teremos uma semana bastante cheia, nossa agenda ela já se fechou no final da semana passada e de acordo com a nossa agenda, amanhã, terça-feira, nós teremos aqui o pessoal da Câmara do Comércio de Pedro Juan Caballero e também da Associação Comercial. Eles vêm falar de como que foi o Black Friday, do sucesso que foi, sem dúvida nenhuma, foi um grande sucesso. Eles vêm dividir com a gente. E na quarta-feira teremos a doutora Marinês, né? Aquele abraço para a doutora Marinês. Essa aqui é a grande pergunta, né? Ela vai falar de estética íntima e facial, né? Olha, esse é o grande...
2: Sucesso.
0: Vamos ter também na quinta-feira o vereador e presidente da Câmara, Gelson Bernabé, e na sexta-feira essa dupla sensacional, que eu sou encantado por esses dois aqui, viu? A Lília, eu já gostava do Marinho, e aí ele casou com a Lília e formaram uma dupla maravilhosa, vão estar animando a nossa sexta cultural. Um beijo todo especial a você que esteve com a gente, né? Olha lá, Dorinha, sorria sempre, Jesus te ama e ele é maravilhoso, hein? Tchau, tchau, fica em paz.

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5: Las 17 horas, 30 minutos.
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